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Gloria Estefan, Jason Mraz, Nenhum de Nós. Agora a gente vai ouvir uma música que eu fiquei ouvindo no repeat recentemente para aprender a letra. É maravilhosa, se você nunca prestou atenção, é o momento de degustar o som dela, This Re, You Gotta Be.

0: Noite de grandes sucessos e clássicos aqui na programação da Saudade. Aproveita para seguir a gente no Instagram, @saudadefmdf. Eu volto já já com mais música boa. Fica aí.
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12: 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John Osborne, One of Us.

0: uma ótima noite para você que nos acompanha pelo dial ou pelo aplicativo, onde quer que você esteja, no trabalho, em casa, no seu carro, dando carona pra gente. Obrigada por escolher a saudade. Eu volto já já.
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Encerrando a nossa noite de sábado, espero que você esteja aproveitando, seja no trabalho ou curtindo a sua noite, mas com a melhor trilha sonora aqui da saudade. Um beijo pra você, um excelente começo de domingo, continue com a gente, Saudade FM, eu amo essa rádio.

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1: Você já ouviu que os pais amam os filhos da mesma maneira, mas é possível amar pessoas diferentes de modo igual? Assim como qualquer outra, a relação entre pais e filhos é atravessada por afinidades e diferenças. Existem aqueles que dividem uma profissão, os que partilham a paixão pelo mesmo time de futebol, ou aqueles que gostam das mesmas bandas. Cada ligação é singular, e ainda que os pais amem profundamente todos os seus filhos, cada um é amado de modo diferente, graças aos laços únicos, cultivados e transformados ao longo do tempo.
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Olá, bom dia, ótima manhã de domingo pra você, feriado, que bom que o domingo chegou, aqui é o Rodriguinho, tô chegando agora e vou te fazer companhia até logo mais às 11 horas desse domingo. Pra começar muitíssimo bem o nosso dia, vamos convidar a Madonna.

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1: A exposição ao sol é gostosa e faz bem. O sol é fonte gratuita de vitamina D, que é indispensável na prevenção de doenças como vitiligo, psoríase, dermatite, osteoporose e até depressão. Isso tudo sem falar que o sol melhora a absorção do cálcio pelo organismo, ativa o sistema imunológico, reduz o risco de câncer e de diabetes tipo 2. Fique no sol entre 15 e 30 minutos por dia, sem protetor, até às 10 horas da manhã ou após as 4 da tarde.
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Marcos Sabino também faz parte da programação Saudade FM, Reluz. A gente segue adiante até às 11, eu vou te fazendo companhia. Cardigans.

Acordes na Saudade FM 96,5 Brasília. Fale com a gente pelo nosso WhatsApp, 61985859650. Peça sua música neste domingo, Lighthouse Family.

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1: A Netflix divulgou o primeiro trailer de No Coração de Nashville, trailer estrelado por Jessica Chastain. A atriz interpreta Miss Jones, uma cantora country que retorna a Nashville após 20 anos afastada dos palcos para procurar a sobrinha Charl, uma jovem artista desaparecida. O filme mistura suspense, mistério e música country, com Jessica Chastain cantando as próprias músicas da personagem. No Coração de Nashville estreia na Netflix em 13 de novembro.
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Índigo Blue, Gilberto Gil, também na Saudade FM. Obrigado pela companhia da sua audiência. 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Irene Cara.

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Bom domingo para você. Aproveite o melhor da nossa programação com música nacional e internacional de qualidade.

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1: Em dias mais quentes, utilize o chuveiro na posição verão para reduzir o consumo de energia em até 30%. Também tente tomar banhos curtos e feche o registro enquanto se ensaboa. Outra dica para diminuir a conta de energia é regular o termostato da geladeira de acordo com a estação do ano. O seu bolso agradece e o meio ambiente também.
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Ivete Sangalo e o Criolo, aqui na Saudade FM, Lábios de Mel. A gente continua tocando muita música o tempo todo. Simple Minds.

Guess Who na Saudade FM. Desais, obrigado pela sua audiência, obrigado pela companhia. Aproveite bem o seu feriado. Se quiser, fale com a gente. É 61985859650. Ana Carolina.

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Esse foi o Cazuza, faz parte do meu show aqui na programação da Saudade FM. Bom dia para você, ótimo feriado, Christopher Cross.

Alicia Brides aqui na Saudade FM Brasília. Eu fico por aqui, volto amanhã, feriado, a partir das 6 para te fazer companhia. Beatles.

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7: Bom domingo pra você na sintonia dos 96.5, a melhor em Brasília. Essa é a Saudade FM. Fim de semana com um feriado prolongado, 11 de outubro. Vamos juntos por aqui. Eu sou a Ana Martins, te acompanho até as 5 da tarde no Clássicos da Saudade, Morten Harkett.

0: Encerrando Clássicos da Saudade, dessa manhã de domingo, a próxima edição às 14h pra você.
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0: A franquia Os Caça-Fantasmas pode ganhar um novo filme live action. Rumores apontam que a Sony estaria desenvolvendo Ghostbusters, Pesadelo na Rua 34, com Josh Miller, dos filmes de Sonic, responsável pelo roteiro. O projeto ainda não foi confirmado oficialmente e não tem diretor, elenco ou detalhes da trama definidos. Enquanto isso, a Netflix prepara a animação Ghostbusters Night Shift, ambientada em Nova York em 1994, 5 anos após Ghostbusters 2.
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Nosso domingo juntos com a Rita Lee. Amor e Sexo, essa é a Saudade FM. Você pode interagir com a gente também no nosso WhatsApp. É o 61985859650. Tem Chicago, Heart to Say I'm Sorry.

diva Diana Ross para incrementar a nossa tarde juntos na programação da Saudade FM. Imagine, agora tem a Cidade Negra, Firmamento.

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0: Lembra, os grandes sucessos da música mundial tem Lenny Kravitz na Saudade FM.

Marta Raul Seixas, Metamorfose Ambulante, essa eu tenho certeza que tá aí na sua playlist de grandes sucessos. Na saudade tem o Elvis Presley.

Ouvimos Tim Moore, Yes, na Saudade FM. Ótima tarde de domingo para você. Curta a nossa programação também no Saudade FM, que é o nosso aplicativo de onde estiver. A Imagination, Just an Illusion.

0: você.
1: A gente fecha essa hora com mais um sucesso na Saudade FM. Vem aí o Clássicos pra você.
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3: Com o nascimento ou adoção de mais uma criança, é comum que os irmãos mais velhos fiquem carentes, irritados ou enciumados. Nesses casos, é importante que os pais tenham paciência e respeitem a adaptação da criança nesse processo marcado pela ambivalência. Demonstrações de amor e de raiva que se misturam diante do irmãozinho nos relembram que desde pequenos somos seres complexos e que a melhor forma de lidar com os nossos sentimentos é acolhendo-os e dando espaço para que sejam transformados.
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mais uma edição do Clássicos da Saudade. Hoje, domingo 11 de outubro, por aqui vão passar grandes sucessos. Tem Bill Medley, Marisa Monte, Carly Simon. A gente abre ao som da Donna Summer.

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Sentia um acréscimo de estima por si mesma e parecia-lhe que entrava enfim numa existência superiormente interessante, onde cada hora tinha o seu encanto diferente, cada passo com

0: Os sucessos da música mundial pra você foi mais uma edição do Clássicos da Saudade. Continue com a gente.
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Jorge Vercillo e o Djavan Final Feliz, o melhor da nossa música brasileira, também marca presença na playlist da saudade. Tem Paul McCartney com Stevie Wonder.

0: Você tá na Saudade FM, quem ouve lembra, mais um super sucesso, boa tarde pra você. 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
2: Simples, fácil, prazeroso e saudável, o hábito de se expor ao sol regula os níveis de vitamina D, fundamental para a prevenção de muitas doenças. Tomar sol é muito importante porque a vitamina D é produzida pelo organismo naturalmente depois da exposição aos raios UVB. Quando os níveis dessa vitamina estão equilibrados, as chances de desenvolvimento de resistência à insulina ou de deficiência deste hormônio no corpo são reduzidas.
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0: Uma ótima tarde para você na Saudade FM. Tem o duo Pet Shop Boys.

gente curtiu a Nara Leão, um dos grandes nomes da nossa música brasileira, versão dela para o sucesso do Erasmo, Além do Horizonte. Essa é a Saudade FM Super Hit do América.

0: última dessa hora na Saudade FM, a melhor em Brasília. Eu sou a Ana Martins, vou ficando por aqui. Ótimo feriado para você que vai curtir junto com a gente. Tô de volta amanhã a partir das 11 da manhã.
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2: Na China, os índices de poluição atmosférica são alarmantes e deram origem a um negócio até pouco tempo inimaginável. Chineses passaram a comprar oxigênio importado. Os valores de uma garrafa giram em torno de 20 dólares. O ar é engarrafado em regiões montanhosas espalhadas pelo mundo e distribuído também para a Índia, a Coreia do Sul e o Vietnã. De acordo com a OMS, em todo o planeta, a poluição do ar é responsável por 7 milhões de mortes por ano.
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como é que você tá nessa tarde de domingo? Eu sou a Vanessa Nunes, estou chegando para te acompanhar a partir de agora. Música boa atrás de música boa. Fica sossegado que a trilha tá impecável para você curtir seu domingão 11 de outubro nessa hora. A gente vai ouvir Duran Duran, Kelly Clarkson, tem Scorpions, The Corrs, Tim Maia. Já sentiu, né? Para começar tem Alphaville.

0: Encerrando a nossa tarde de domingo com música boa e começando a nossa noite com mais música boa ainda. Então você me espera, porque eu volto já já com Barry White, tem George Harrison, tem os Paralamas do Sucesso, já já.
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0: A franquia Os Caça-Fantasmas pode ganhar um novo filme live action. Rumores apontam que a Sony estaria desenvolvendo Ghostbusters, Pesadelo na Rua 34, com Josh Miller, dos filmes de Sonic, responsável pelo roteiro. O projeto ainda não foi confirmado oficialmente e não tem diretor, elenco ou detalhes da trama definidos. Enquanto isso, a Netflix prepara a animação Ghostbusters Night Shift, ambientada em Nova York em 1994, 5 anos após o Ghostbusters 2.
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1: 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Take That, Back for Good.

Brilho, Noite do Prazer. Uma excelente noite pra você. Agora a gente curte essa belíssima canção do Eric Clapton. Foi feita em homenagem ao pai e ao filho dele. My Father's Eyes.

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5: 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In Excess, Never Tear Us Apart.

Breakout, o som do Sing Out Sister na nossa noite de domingo. Prepara aí porque tá chegando Paul McCartney, versão ao vivo de We Can Work It Out.

0: Acabou mais uma hora na programação da Saudade nesse domingão. Baixa nosso aplicativo pra levar a saudade por onde você for. Volto já já.
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0: O ator Chris Rock revelou que o filme Gente Grande 3 deve chegar à Netflix entre junho e agosto de 2027. O terceiro filme vai reunir novamente Adam Sandler, Kevin James, David Spade e Rob Schneider. A trama acompanha o grupo de amigos após a morte de uma pessoa próxima, levando os personagens a uma viagem pela Europa para espalhar as cinzas. A história vai mostrar os amigos tentando manter o espírito de diversão, mesmo depois dos 60 anos. A Netflix ainda não definiu uma data exata para o lançamento.
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